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senhores, esta Lisboa de outras eras, dos cinco reis das esperas e das touradas reais, das festas, das seculares procissões, dos populares pregões matinais.